0: Ronaldo. Ainda é despedida. Toda a Brasília é despedida. Camarita se baila, camarita se goza. Marihuanca.
1: José Luis Lima de XN.globespot.com.

carismática, a Irene Peça dice sim. A seguir bailando, a seguir bailando.